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6: A previsão do tempo para esta terça-feira, dia 2, na região sul do país, é de tempo firme e temperaturas mais baixas. De acordo com o Instituto Nacional de Meteorologia, uma massa de ar frio e seco mantém o tempo estável em toda a região. No Rio Grande do Sul, o sol aparece e o frio ganha força, especialmente nas primeiras horas do dia. Em Santa Catarina e no Paraná, o céu varia entre claro e parcialmente nublado, sem previsão de chuva. Nas capitais, o destaque continua sendo frio. Em Curitiba, os termômetros marcam mínima de 9 graus. Já em Florianópolis, o tempo segue firme, com máxima de 22 graus. A umidade relativa do ar varia entre 55% e 100% em toda a região sul. Juline Pogorzelski, o tempo e a temperatura.
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6: O preço do boi gordo iniciou esta segunda-feira com alta de 0,13 no estado de São Paulo. A arroba é negociada a R$ 349,70, segundo os dados do CPEA. Já o mercado de frango apresentou recuo. O frango congelado caiu 4,87% e é vendido a R$ 7,03 o quilo. O frango resfriado também registrou baixa de 4,73%, com a cotação de R$ 7,05 o quilo na Grande São Paulo, em São José do Rio Preto, em Descalvado. No setor suinícola, a carcaça suína especial teve valorização de 0,70% e está cotada a R$ 8,63 por quilo nos atacados da Grande São Paulo. Os levantamentos apontam alto nos preços em todos os estados analisados. Os dados são do CPEA. Reportagem Juline Pogorzelski.
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7: A abertura do mercado europeu sem tarifas para a uva brasileira começou a gerar impactos no Vale do São Francisco. A região registrou o primeiro embarque da fruta destinado à União Europeia com taxa de importação zerada, medida que deve ampliar as exportações da fruticultura nacional. O anúncio foi feito durante a caravana Frutas do Vale para o Mundo, realizada em Petrolina, no sertão de Pernambuco. O evento reuniu produtores, representantes do setor e autoridades públicas. Participaram do encontro o ministro da Agricultura e Pecuária, André de Paula, o presidente da Agência Brasileira de Promoção de Exportações e Investimentos, Apex Brasil, Laudemir Miller, o presidente da Abrafrutas, Valdir Promícia, e a presidente da CropLife Brasil, Ana Repesa. Durante o evento, Laudemir Miller destacou o tamanho do mercado europeu e o avanço das exportações brasileiras de frutas nos últimos anos. Para ele, a medida promove benefícios econômicos para o Brasil.
8: E o resultado está aqui. A gente está exportando aqui diretamente do Vale, cada vez mais uva para a Europa, com esse carregamento que vai beneficiar toda a região.
7: O ministro André de Paula afirmou que a retirada da tarifa deve aumentar a competitividade das exportações do Nordeste, principalmente no Vale do São Francisco, onde grande parte da produção enviada ao exterior tem a Europa como destino. A programação também discutiu o uso de bioinsumos e tecnologias voltadas às exigências sanitárias e ambientais do mercado internacional. Segundo a CropLife Brasil, o mercado de bioinsumos movimentou R$ 6,2 bilhões em 2025, com o crescimento da área tratada no país. A expectativa do setor é ampliar a presença das frutas brasileiras no mercado europeu e aumentar a geração de emprego e renda no Nordeste. Reportagem Marquesan Araújo.
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7: Uma auditoria do Tribunal de Contas da União apontou falhas na integração entre programas de transferência de renda mantidos pelo governo federal, estados e municípios. Segundo o TCU, a falta de coordenação provoca sobreposição de benefícios, dificulta o controle dos pagamentos e deixa famílias vulneráveis sem assistência. O levantamento reuniu informações de todos os estados, do Distrito Federal e de mais de 4 mil municípios brasileiros. Ao todo, foram identificados mais de 2 mil programas sociais em funcionamento no país. A auditoria encontrou 228 programas estaduais e municipais com características semelhantes ao Bolsa Família. Desses, 157 apresentaram um grau moderado ou alto de similaridade. Também foram identificados 17 programas parecidos com o Auxílio Gás. Outro ponto destacado pelo tribunal é a fila de espera para a entrada no Bolsa Família. Em outubro de 2025, quase 890 mil famílias aptas aguardavam inclusão no programa. Cerca de 488 mil delas viviam em cidades sem outro tipo de transferência de renda, além do benefício federal. A situação é considerada mais preocupante nas regiões Norte e Nordeste, onde aproximadamente 258 mil famílias não recebiam nenhum apoio complementar de estados ou municípios. O relatório também aponta problemas na gestão dos programas sociais. Mais da metade ainda funciona com planilhas eletrônicas ou controles manuais. Apenas 7% possui integração automática com o cadastro único. O tribunal determinou que o Ministério do Desenvolvimento Social apresente em até 360 dias medidas para integrar os dados dos programas sociais estaduais e municipais ao Cadastro Único. Reportagem Marquesan Araújo.
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7: A Agência Nacional de Mineração definiu um novo entendimento sobre a distribuição dos royalties da mineração no país. A decisão foi aprovada por unanimidade pela diretoria colegiada da ANM durante a 85ª reunião ordinária pública da agência, realizada na última quarta-feira, dia 27 de maio. Com a medida, os repasses da compensação financeira pela exploração de recursos minerais na CFEM vão seguir as regras em vigor na data em que os valores forem efetivamente arrecadados pelo poder público. Na prática, isso significa que estados e municípios só passam a ter direito aos recursos quando o dinheiro entra nos cofres públicos, e não no momento da exploração mineral. O entendimento foi consolidado por meio de uma súmula administrativa aprovada pela agência. O texto estabelece que a CFEM, aos entes beneficiários, submete-se ao regime de caixa, aplicando-se à legislação vigente na data em que os valores são efetivamente
11: efetivamente arrecadados. A mudança pode afetar a divisão dos royalties em situações em que houver alteração nas regras de distribuição entre o período da exploração mineral e o recolhimento dos valores. A decisão teve como base um parecer jurídico da Procuradoria Federal junto à ANM, que considera que o direito ao repasse dos royalties só se concretiza após a arrecadação dos recursos. Reportagem Marquesan Araújo.
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12: Tributaristas avaliam que a repartição do Imposto sobre Bens e Serviços, o IBS, entre estados e municípios pode desencadear disputas bilionárias entre entes federativos. O tributo substituirá gradualmente o ICMS, de competência estadual, e o ISS, de âmbito municipal. No modelo atual, a arrecadação do ICMS segue uma lógica híbrida, dividida entre o estado de origem da mercadoria e o estado de destino. Com a reforma tributária, essa lógica será substituída por um modelo integralmente baseado no destino. No novo sistema, a arrecadação do IBS pertencerá ao estado e ao município onde ocorrer o consumo do bem ou serviço. O especialista em direito tributário da PUC São Paulo, Carlos Crozara, afirma que o novo modelo tende a ampliar tensões federativas devido às desigualdades econômicas e demográficas do país.
13: A gente já sabe que vai ter assimetria, porque o Brasil, geograficamente, economicamente e demograficamente, é extremamente diverso. Então você tem pouquíssimas cidades no Brasil com muita população e muita renda. Para você ter uma ideia, a quantidade de municípios brasileiros que tem população acima de 100 mil habitantes é em por volta de 400 municípios, levando em consideração um total de 5.570, e o restante é 100 mil para baixo. Então sim, tem estados e municípios que vão ficar incomodados, vão.
12: O advogado tributarista, formado pela Universidade de São Paulo, Luiz Garcia, afirma que a nova lógica de arrecadação do IBS tende a enfraquecer a chamada guerra fiscal entre os entes federativos. No modelo anterior, como parte da arrecadação permanecia no estado ou município de origem da operação, governos locais concediam benefícios fiscais para atrair empresas e investimentos. Com a adoção do princípio do destino, essa estratégia perde força.
14: Nós vamos ter um impacto considerável por parte de empresas que, buscando essas vantagens, haviam se estabelecido em determinados municípios e estados, e que agora essa realidade muda totalmente. Ou seja, elas vão ter que muitas vezes se reinventar, buscar soluções, buscar tentar offsetar a perda do benefício fiscal com uma melhoria operacional, mas nem sempre isso vai ser possível. O que eventualmente vai fazer com que empresas tenham que tomar decisões drásticas que podem inclusive incluir a questão de mudança de localização.
12: Outro desafio relevante será a definição do destino das operações, especialmente em transações digitais e no comércio eletrônico. Em muitos casos, a mercadoria pode ser entregue em um estado diferente daquele em que o comprador reside. Já em serviços digitais, a complexidade aumenta. Um usuário pode contratar uma plataforma de streaming, software ou serviço online enquanto está em constante deslocamento entre cidades, estados ou até países. Nesse cenário, os especialistas afirmam que a identificação do local efetivo de consumo, critério que determinará quem

0: monótono devido às festas juninas, importante período para os parlamentares, principalmente do Nordeste, estarem próximos de suas bases eleitorais. Mas isso será assunto para uma futura reportagem. No plenário da Câmara desta semana, estão previstas sessões terça e quarta-feira. São 14 as matérias incluídas na pauta, com proeminência para projetos da área da saúde, mas considerados de baixa relevância pelos deputados, tanto que nem está prevista a reunião de líderes para a definição das prioridades. No plenário azul, as sessões também ocorrem nos mesmos dias. A principal matéria listada é a que cria a política de governança da administração pública federal, determinando que os três poderes e demais órgãos da esfera federal implementem e mantenham práticas como o acompanhamento de resultados, soluções para melhoria de desempenho das organizações e decisões fundamentadas em evidências. Quanto à PEC da escala 6x1, agora no Senado, não há previsão de movimentações. O presidente da Casa, senador Davi Alcolumbre, do União Brasil do Amapá, ainda não deu seguimento ao projeto, ao contrário de uma alternativa ao texto aprovado pela Câmara, apresentado pelo líder da oposição, que foi enviado à Comissão de Constituição e Justiça. O senador Rogério Marinho, do PL do Rio Grande do Norte, propõe livre negociação entre empregadores e trabalhadores para definição da carga horária e escala. Devido à semana encurtada, o trabalho das comissões, que terão sessão, ficam concentrados nos próximos dias. Nessa segunda, o grupo que analisa a atualização do faturamento das empresas enquadradas no Simples Nacional vai a Porto Alegre, Rio Grande do Sul, debater a proposta com o setor produtivo, mesmo objetivo da comissão especial sobre o aumento do fundo de participação dos municípios e criação do Fundo Constitucional do Sul e Sudeste, que discute a matéria com empresários em Santa Catarina. Ainda nessa segunda, mas no Senado, as eleições entram na mira do Conselho de Comunicação Social do Congresso. O colegiado conversa com especialistas sobre o risco de desinformação e de influência da inteligência artificial nas campanhas deste ano. Na terça, o ministro de Minas e Energia vai ser ouvido na Comissão de Minas e Energia da Câmara dos Deputados. A presença de Alexandre Silveira estava prevista para a semana passada, mas como faltou ao encontro, o convite foi transformado em convocação, quando há a obrigatoriedade de comparecimento. Silveira deve detalhar a proposta do governo de antecipar a entrada em operação de termoelétricas contratadas no leilão de reserva de capacidade de 2026. No mesmo dia, a Comissão de Relações Exteriores do Senado também quer ouvir representantes de ministérios do governo federal. Foram convidados para a sessão integrantes do Itamaraty e de Minas e Energia para explicarem as perspectivas para a regulação do setor de minerais críticos no Brasil. Até a publicação desta matéria, o convite ainda não havia sido respondido. Reportagem:
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0: Aê! Valeu, Jorge.
1: Valeu, cara.
0: Agora foi,
1: papai. O que você fez com a Dona Maria pela
0: tua casa? Deixa eu namorar sua filha, Dona Maria. Fala comigo!
1: Jorge Thiago Bravo.
0: É nóis, valeu, papai.
1: Obrigado.
0: É nóis.

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0: Muchas gracias.
1: Mas ele lá em cima, se quem tá feliz.

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1: Bom, o primeiro lugar é o que tá na boca do povo, não é, Claudinha?
2: É, não tem como resistir à mordida de amor.
1: Yahoo!

0: Obrigada, gente, obrigada. Tô aqui babando eles aqui, aí o DVD não continua, né? Obrigada, muito obrigada.
1: Mais aplausos.

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1: E já te hackearam na vida?
2: Cara, já, viu?
1: Ah, já?
2: Já, real.
1: Então, conta a história antes de cantar.
2: Tive uma namorada uma vez que me hackeou.
1: Ah, é?
2: É, aí foi complicado. Aí foi aí que eu peguei e fiz a moda, né?
1: Foi por isso?
2: É.
1: Ah, então vamos ouvir, depois você...
2: Brincadeira. Essa música eu fiz pra gravar No Acertou na Mosca, que é o disco que o Gustavo participa comigo. E eu fiz o convite pra Marília cantar comigo essa música. E ela participou comigo no meu DVD, né? E foi uma das coisas mais incríveis, porque Hackearam-me é uma das músicas mais lindas desse projeto meu, né? Da minha carreira até hoje, eu acredito que seja ela. O Péricles, inclusive, cantou ela, mandar um beijo pro Péricles também, o Pablo também pôs no repertório, fez uma versão também. E é uma das músicas, assim, que realmente eu tenho um orgulho muito grande, ainda mais de ter gravado.
3: Quem é que não canta essa música?
2: Graças a Deus. E eu fico muito feliz de ter gravado com a Marília, e ela é muito especial na minha carreira, e eu vou cantar hoje em homenagem a ela. Vamos lá.

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6: A previsão do tempo para esta terça-feira, dia 2, na região sul do país, é de tempo firme e temperaturas mais baixas. De acordo com o Instituto Nacional de Meteorologia, uma massa de ar frio e seco mantém o tempo estável em toda a região. No Rio Grande do Sul, o sol aparece e o frio ganha força, especialmente nas primeiras horas do dia. Em Santa Catarina e no Paraná, o céu varia entre claro e parcialmente nublado, sem previsão de chuva. Nas capitais, o destaque continua sendo frio. Em Curitiba, os termômetros marcam mínima de 9 graus. Já em Florianópolis, o tempo segue firme, com máxima de 22 graus. A umidade relativa do ar varia entre 55% e 100% em toda a região sul. Juline Pogorzelski, o tempo e a temperatura.
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6: O preço do boi gordo iniciou esta segunda-feira com alta de 0,13 no estado de São Paulo. A arroba é negociada a R$ 349,70, segundo os dados do CPEA. Já o mercado de frango apresentou recuo. O frango congelado caiu 4,87%. E é vendido a R$ 7,03 o quilo. O frango resfriado também registrou baixa de 4,73%, com a cotação de R$ 7,05 o quilo na Grande São Paulo, em São José do Rio Preto, em Descalvado. No setor suinícola, a carcaça suína especial teve valorização de 0,70% e está cotada a R$ 8,63 por quilo nos atacados da Grande São Paulo. Os levantamentos apontam alto nos preços em todos os estados analisados. Os dados são do CPEA. Reportagem Juline Pogorzelski.
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7: A abertura do mercado europeu sem tarifas para a uva brasileira começou a gerar impactos no Vale do São Francisco. A região registrou o primeiro embarque da fruta destinado à União Europeia com taxa de importação zerada, medida que deve ampliar as exportações da fruticultura nacional. O anúncio foi feito durante a caravana Frutas do Vale para o Mundo, realizada em Petrolina, no sertão de Pernambuco. O evento reuniu produtores, representantes do setor e autoridades públicas. Participaram do encontro o ministro da Agricultura e Pecuária, André de Paula, o presidente da Agência Brasileira de Promoção de Exportações e Investimentos, a Apex Brasil, Laudemir Miller, o presidente da Abrafrutas, Valdir Promícia, e a presidente da CropLife Brasil, Ana Repesa. Durante o evento, Laudemir Miller destacou o tamanho do mercado europeu e o avanço das exportações brasileiras de frutas nos últimos anos. Para ele, a medida promove benefícios econômicos para o Brasil.
8: E o resultado está aqui. A gente está exportando aqui diretamente do Vale, cada vez mais uva para a Europa, com esse carregamento que vai beneficiar toda a região.
7: O ministro André de Paula afirmou que a retirada da tarifa deve aumentar a competitividade das exportações do Nordeste, principalmente no Vale do São Francisco, onde grande parte da produção enviada ao exterior tem a Europa como destino. A programação também discutiu o uso de bioinsumos e tecnologias voltadas às exigências sanitárias e ambientais do mercado internacional. Segundo a CropLife Brasil, o mercado de bioinsumos movimentou R$ 6,2 bilhões em 2025, com o crescimento da área tratada no país. A expectativa do setor é ampliar a presença das frutas brasileiras no mercado europeu e aumentar a geração de emprego e renda no Nordeste. Reportagem Marquesan Araújo.
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7: Uma auditoria do Tribunal de Contas da União apontou falhas na integração entre programas de transferência de renda mantidos pelo governo federal, estados e municípios. Segundo o TCU, a falta de coordenação provoca sobreposição de benefícios, dificulta o controle dos pagamentos e deixa famílias vulneráveis sem assistência. O levantamento reuniu informações de todos os estados, do Distrito Federal e de mais de 4 mil municípios brasileiros. Ao todo, foram identificados mais de 2 mil programas sociais em funcionamento no país. A auditoria encontrou 228 programas estaduais e municipais com características semelhantes ao Bolsa Família. Desses, 157 apresentaram um grau moderado ou alto de similaridade. Também foram identificados 17 programas parecidos com o Auxílio Gás. Outro ponto destacado pelo tribunal é a fila de espera para a entrada no Bolsa Família. Em outubro de 2025, quase 890 mil famílias aptas aguardavam inclusão no programa. Cerca de 488 mil delas viviam em cidades sem outro tipo de transferência de renda, além do benefício federal. A situação é considerada mais preocupante nas regiões Norte e Nordeste, onde aproximadamente 258 mil famílias não recebiam nenhum apoio complementar de estados ou municípios. O relatório também aponta problemas na gestão dos programas sociais. Mais da metade ainda funciona com planilhas eletrônicas ou controles manuais. Apenas 7% possui integração automática com o cadastro único. O tribunal determinou que o Ministério do Desenvolvimento Social apresente em até 360 dias, medidas para integrar os dados dos programas sociais estaduais e municipais ao Cadastro Único. Reportagem Marquesan Araújo.
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7: A Agência Nacional de Mineração definiu um novo entendimento sobre a distribuição dos royalties da mineração no país. A decisão foi aprovada por unanimidade pela diretoria colegiada da ANM durante a 85ª reunião ordinária pública da agência, realizada na última quarta-feira, dia 27 de maio. Com a medida, os repasses da compensação financeira pela exploração de recursos minerais na CEFEM vão seguir as regras em vigor na data em que os valores forem efetivamente arrecadados pelo poder público. Na prática, isso significa que estados e municípios só passam a ter direito aos recursos quando o dinheiro entra nos cofres públicos e não no momento da exploração mineral. O entendimento foi consolidado por meio de uma súmula administrativa aprovada pela agência. O texto estabelece que a CEFEM aos entes beneficiários submete-se ao regime de caixa, aplicando-se à legislação vigente na data em que os valores são efetivamente respectivamente arrecadados. A mudança pode afetar a divisão dos royalties em situações em que houver alteração nas regras de distribuição entre o período da exploração mineral e o recolhimento dos valores. A decisão teve como base um parecer jurídico da Procuradoria Federal junto à ANM, que considera que o direito ao repasse dos royalties só se concretiza após a arrecadação dos recursos. Reportagem Marquesan Araújo.
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11: Tributaristas avaliam que a repartição do Imposto sobre Bens e Serviços, o IBS, entre estados e municípios pode desencadear disputas bilionárias entre entes federativos. O tributo substituirá gradualmente o ICMS, de competência estadual, e o ISS, de âmbito municipal. No modelo atual, a arrecadação do ICMS segue uma lógica híbrida, dividida entre o estado de origem da mercadoria e o estado de destino. Com a reforma tributária, essa lógica será substituída por um modelo integralmente baseado no destino. No novo sistema, a arrecadação do IBS pertencerá ao estado e ao município onde ocorrer o consumo do bem ou serviço. O especialista em direito tributário da PUC São Paulo, Carlos Crozara, afirma que o novo modelo tende a ampliar tensões federativas devido às desigualdades econômicas e demográficas do país.
12: A gente já sabe que vai ter assimetria, porque o Brasil, geograficamente, economicamente e demograficamente, é extremamente diverso. Então você tem pouquíssimas cidades no Brasil com muita população e muita renda. Para você ter uma ideia, a quantidade de municípios brasileiros que tem população acima de 100 mil habitantes é em por volta de 400 municípios, levando em consideração um total de 5.570, e o restante é 100 mil para baixo. Então sim, tem estados e municípios que vão ficar incomodados, vão.
11: O advogado tributarista formado pela Universidade de São Paulo, Luiz Garcia, afirma que a nova lógica de arrecadação do IBS tende a enfraquecer a chamada guerra fiscal entre os entes federativos. No modelo anterior, como parte da arrecadação permanecia no estado ou município de origem da operação, governos locais concediam benefícios fiscais para atrair empresas e investimentos. Com a adoção do princípio do destino, essa estratégia perde força.
13: Nós vamos ter um impacto considerável por parte de empresas que, buscando essas vantagens, haviam se estabelecido em determinados municípios e estados, e que agora essa realidade muda totalmente. Ou seja, elas vão ter que muitas vezes se reinventar, buscar soluções, buscar tentar offsetar a perda do benefício fiscal com uma melhoria operacional, mas nem sempre isso vai ser possível, o que eventualmente vai fazer com que empresas tenham que tomar decisões drásticas que podem, inclusive, incluir a questão de mudança de localização.
11: Outro desafio relevante será a definição do destino das operações, especialmente em transações digitais e no comércio eletrônico. Em muitos casos, a mercadoria pode ser entregue em um estado diferente daquele em que o comprador reside. Já em serviços digitais, a complexidade aumenta. Um usuário pode contratar uma plataforma de streaming, software ou serviço online, enquanto está em constante deslocamento entre cidades, estados ou até países. Nesse cenário, os especialistas afirmam que a identificação do local efetivo de consumo, critério que determinará quem ficará com a arrecadação do IBS, ainda gera dúvidas. Segundo eles, diversos pontos ainda deverão ser esclarecidos na regulamentação e futuramente pelo Poder Judiciário. Reportagem Paloma Custódio.
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14: Após semanas de debates intensos, com destaque para a aprovação na Câmara dos Deputados da PEC que acaba com a escala 6x1, deputados e senadores terão um descanso prolongado. O feriado de Corpus Christi esfria as coisas nos próximos dias e esvazia os corredores do Congresso Nacional. A tendência, aliás, é que o mês de junho inteiro seja mais monótono, devido às festas juninas, importante período para os parlamentares, principalmente do Nordeste, estarem próximos de suas bases eleitorais. Mas isso será assunto para uma futura reportagem. No plenário da Câmara desta semana, estão previstas sessões terça e quarta-feira. São 14 as matérias incluídas na pauta, com proeminência para projetos da área da saúde, mas considerados de baixa relevância pelos deputados, tanto que nem está prevista a reunião de líderes para a definição das prioridades. No plenário azul, as sessões também ocorrem nos mesmos dias. A principal matéria listada é a que cria a política de governança da administração pública federal, determinando que os três poderes e demais órgãos da esfera federal implementem e mantenham práticas como o acompanhamento de resultados, soluções para a melhoria de desempenho das organizações e decisões fundamentadas em evidências. Quanto à PEC da escala 6x1, agora no Senado, não há previsão de movimentações. O presidente da Casa, senador Davi Alcolumbre, do União Brasil do Amapá, ainda não deu seguimento ao projeto, ao contrário de uma alternativa ao texto aprovado pela Câmara, apresentado pelo líder da oposição, que foi enviado à Comissão de Constituição e Justiça. O senador Rogério Marinho, do PL do Rio Grande do Norte, propõe livre negociação entre empregadores e trabalhadores para definição da carga horária e escala. Devido à semana encurtada, o trabalho das comissões, que terão sessão, ficam concentrados nos próximos dias. Nessa segunda, o grupo que analisa a atualização do faturamento das empresas enquadradas no Simples Nacional vai a Porto Alegre, Rio Grande do Sul, debater a proposta com o setor produtivo, mesmo objetivo da comissão especial sobre o aumento do fundo de participação dos municípios e criação do Fundo Constitucional do Sul e Sudeste, que discute a matéria com empresários em Santa Catarina. Ainda nessa segunda, mas no Senado, as eleições entram na mira do Conselho de Comunicação Social do Congresso. O colegiado conversa com especialistas sobre o risco de desinformação e de influência da inteligência artificial nas campanhas deste ano. Na terça, o ministro de Minas e Energia vai ser ouvido na Comissão de Minas e Energia da Câmara dos Deputados. A presença de Alexandre Silveira estava prevista para a semana passada, mas como faltou ao encontro, o convite foi transformado em convocação, quando há a obrigatoriedade de comparecimento. Silveira deve detalhar a proposta do governo de antecipar a entrada em operação de termoelétricas contratadas no leilão de reserva de capacidade de 2026. No mesmo dia, a Comissão de Relações Exteriores do Senado também quer ouvir representantes de ministérios do governo federal. Foram convidados para a sessão integrantes do Itamaraty e de Minas e Energia para explicarem as perspectivas para a regulação do setor de minerais críticos no Brasil. Até a publicação desta matéria, o convite ainda não havia sido respondido. Reportagem
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7: A previsão do tempo para esta terça-feira, dia 2, na região sul do país, é de tempo firme e temperaturas mais baixas. De acordo com o Instituto Nacional de Meteorologia, uma massa de ar frio e seco mantém o tempo estável em toda a região. No Rio Grande do Sul, o sol aparece e o frio ganha força, especialmente nas primeiras horas do dia. Em Santa Catarina e no Paraná, o céu varia entre claro e parcialmente nublado, sem previsão de chuva. Nas capitais, o destaque continua sendo frio. Em Curitiba, os termômetros marcam mínima de 9 graus. Já em Florianópolis, o tempo segue firme, com máxima de 22 graus. A umidade relativa do ar varia entre 55% e 100% em toda a região sul. Juline Pogorzelski, o tempo e a temperatura.
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7: O preço do boi gordo iniciou esta segunda-feira com alta de 0,13 no estado de São Paulo. A arroba é negociada a R$ 349,70, segundo os dados do CPEA. Já o mercado de frango apresentou recuo. O frango congelado caiu 4,87%. E é vendido a R$ 7,03 o quilo. O frango resfriado também registrou baixa de 4,73%, com a cotação de R$ 7,05 o quilo na Grande São Paulo, em São José do Rio Preto, em Descalvado. No setor suinícola, a carcaça suína especial teve valorização de 0,70% e está cotada a R$ 8,63 por quilo nos atacados da Grande São Paulo. Os levantamentos apontam alto nos preços em todos os estados analisados. Os dados são do CPEA. Reportagem Juline Pogorzelski.
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8: A abertura do mercado europeu sem tarifas para a uva brasileira começou a gerar impactos no Vale do São Francisco. A região registrou o primeiro embarque da fruta destinado à União Europeia com taxa de importação zerada, medida que deve ampliar as exportações da fruticultura nacional. O anúncio foi feito durante a caravana Frutas do Vale para o Mundo, realizada em Petrolina, no sertão de Pernambuco. O evento reuniu produtores, representantes do setor e autoridades públicas. Participaram do encontro o ministro da Agricultura e Pecuária, André de Paula, o presidente da Agência Brasileira de Promoção de Exportações e Investimentos, Apex Brasil, Laudemir Miller, o presidente da Abrafrutas, Valdir Promícia, e a presidente da CropLife Brasil, Ana Repesa. Durante o evento, Laudemir Miller destacou o tamanho do mercado europeu e o avanço das exportações brasileiras de frutas nos últimos anos. Para ele, a medida promove benefícios econômicos para o Brasil.
4: E o resultado está aqui. A gente está exportando aqui diretamente do Vale, cada vez mais uva para a Europa, com esse carregamento que vai beneficiar toda a região.
8: O ministro André de Paula afirmou que a retirada da tarifa deve aumentar a competitividade das exportações do Nordeste, principalmente no Vale do São Francisco, onde grande parte da produção enviada ao exterior tem a Europa como destino. A programação também discutiu o uso de bioinsumos e tecnologias voltadas às exigências sanitárias e ambientais do mercado internacional. Segundo a CropLife Brasil, o mercado de bioinsumos movimentou R$6,2 bilhões em 2025, com o crescimento da área tratada no país. A expectativa do setor é ampliar a presença das frutas brasileiras no mercado europeu e aumentar a geração de emprego e renda no Nordeste. Reportagem Marquesan Araújo.
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8: Uma auditoria do Tribunal de Contas da União apontou falhas na integração entre programas de transferência de renda mantidos pelo governo federal, estados e municípios. Segundo o TCU, a falta de coordenação provoca sobreposição de benefícios, dificulta o controle dos pagamentos e deixa famílias vulneráveis sem assistência. O levantamento reuniu informações de todos os estados, do Distrito Federal e de mais de 4 mil municípios brasileiros. Ao todo, foram identificados mais de 2 mil programas sociais em funcionamento no país. A auditoria encontrou 228 programas estaduais e municipais com características semelhantes ao Bolsa Família. Desses, 157 apresentaram um grau moderado ou alto de similaridade. Também foram identificados 17 programas parecidos com o Auxílio Gás. Outro ponto destacado pelo tribunal é a fila de espera para a entrada no Bolsa Família. Em outubro de 2025, quase 890 mil famílias aptas aguardavam inclusão no programa. Cerca de 488 mil delas viviam em cidades sem outro tipo de transferência de renda, além do benefício federal. A situação é considerada mais preocupante nas regiões Norte e Nordeste, onde aproximadamente 258 mil famílias não recebiam nenhum apoio complementar de estados ou municípios. O relatório também aponta problemas na gestão dos programas sociais. Mais da metade ainda funciona com planilhas eletrônicas ou controles manuais. Apenas 7% possui integração automática com o cadastro único. O tribunal determinou que o Ministério do Desenvolvimento Social apresente em até 360 dias medidas para integrar os dados dos programas sociais estaduais e municipais ao cadastro único. Reportagem Marquesan Araújo.
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8: A Agência Nacional de Mineração definiu um novo entendimento sobre a distribuição dos royalties da mineração no país. A decisão foi aprovada por unanimidade pela diretoria colegiada da ANM durante a 85ª reunião ordinária pública da agência, realizada na última quarta-feira, dia 27 de maio. Com a medida, os repasses da compensação financeira pela exploração de recursos minerais na CEFEM vão seguir as regras em vigor na data em que os valores forem efetivamente arrecadados pelo poder público. Na prática, isso significa que estados e municípios só passam a ter direito aos recursos quando o dinheiro entra nos cofres públicos, e não no momento da exploração mineral. O entendimento foi consolidado por meio de uma súmula administrativa aprovada pela agência. O texto estabelece que a CEFEM aos entes beneficiários submete-se ao regime de caixa, aplicando-se à legislação vigente na data em que os valores são efetivamente arrecadados. A mudança pode afetar a divisão dos royalties em situações em que houver alteração nas regras de distribuição entre o período da exploração mineral e o recolhimento dos valores. A decisão teve como base um parecer jurídico da Procuradoria Federal junto à ANM, que considera que o direito ao repasse dos royalties só se concretiza após a arrecadação dos recursos. Reportagem Marquesan Araújo.
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10: Tributaristas avaliam que a repartição do Imposto sobre Bens e Serviços, o IBS, entre estados e municípios pode desencadear disputas bilionárias entre entes federativos. O tributo substituirá gradualmente o ICMS, de competência estadual, e o ISS, de âmbito municipal. No modelo atual, a arrecadação do ICMS segue uma lógica híbrida, dividida entre o estado de origem da mercadoria e o estado de destino. Com a reforma tributária, essa lógica será substituída por um modelo integralmente baseado no destino. No novo sistema, a arrecadação do IBS pertencerá ao estado e ao município onde ocorrer o consumo do bem ou serviço. O especialista em direito tributário da PUC São Paulo, Carlos Crozara, afirma que o novo modelo tende a ampliar tensões federativas devido às desigualdades econômicas e demográficas do país.
11: A gente já sabe que vai ter assimetria, porque o Brasil, geograficamente, economicamente e demograficamente, é extremamente diverso. Então você tem pouquíssimas cidades no Brasil com muita população e muita renda. Para você ter uma ideia, a quantidade de municípios brasileiros que tem população acima de 100 mil habitantes é em por volta de 400 municípios, levando em consideração um total de 5.570, e o restante é 100 mil para baixo. Então sim, tem estados e municípios que vão ficar incomodados, vão.
10: O advogado tributarista, formado pela Universidade de São Paulo, Luiz Garcia, afirma que a nova lógica de arrecadação do IBS tende a enfraquecer a chamada guerra fiscal entre os entes federativos. No modelo anterior, como parte da arrecadação permanecia no estado ou município de origem da operação, governos locais concediam benefícios fiscais para atrair empresas e investimentos. Com a adoção do princípio do destino, essa estratégia perde força.
12: Nós vamos ter um impacto considerável por parte de empresas que, buscando essas vantagens, haviam se estabelecido em determinados municípios e estados, e que agora essa realidade muda totalmente. Ou seja, elas vão ter que muitas vezes se reinventar, buscar soluções, buscar tentar offsetar a perda do benefício fiscal com uma melhoria operacional, mas nem sempre isso vai ser possível. O que eventualmente vai fazer com que empresas tenham que tomar decisões drásticas que podem, inclusive, incluir a questão de mudança de localização.
10: Outro desafio relevante será a definição do destino das operações, especialmente em transações digitais e no comércio eletrônico. Em muitos casos, a mercadoria pode ser entregue em um estado diferente daquele em que o comprador reside. Já em serviços digitais, a complexidade aumenta. Um usuário pode contratar uma plataforma de streaming, software ou serviço online, enquanto está em constante deslocamento entre cidades, estados ou até países. Nesse cenário, os especialistas afirmam que a identificação do local efetivo de consumo, critério que determinará quem ficará com a arrecadação do IBS, ainda gera dúvidas. Segundo eles, diversos pontos ainda deverão ser esclarecidos na regulamentação e futuramente pelo Poder Judiciário. Reportagem Paloma Custódio.
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13: Após semanas de debates intensos, com destaque para a aprovação na Câmara dos Deputados da PEC que acaba com a escala 6x1, deputados e senadores terão um descanso prolongado. O feriado de Corpus Christi esfria as coisas nos próximos dias e esvazia os corredores do Congresso Nacional. A tendência, aliás, é que o mês de junho inteiro seja mais monótono, devido às festas juninas, importante período para os parlamentares, principalmente do Nordeste, estarem próximos de suas bases eleitorais. Mas isso será assunto para uma futura reportagem. No plenário da Câmara desta semana, estão previstas sessões terça e quarta-feira. São 14 as matérias incluídas na pauta, com proeminência para projetos da área da saúde, mas considerados de baixa relevância pelos deputados, tanto que nem está prevista a reunião de líderes para a definição das prioridades. No plenário azul, as sessões também ocorrem nos mesmos dias. A principal matéria listada é a que cria a política de governança da administração pública federal, determinando que os três poderes e demais órgãos da esfera federal implementem e mantenham práticas como o acompanhamento de resultados, soluções para a melhoria de desempenho das organizações e decisões fundamentadas em evidências. Quanto à PEC da escala 6x1, agora no Senado, não há previsão de movimentações. O presidente da Casa, senador Davi Alcolumbre, do União Brasil do Amapá, ainda não deu seguimento ao projeto, ao contrário de uma alternativa ao texto aprovado pela Câmara, apresentado pelo líder da oposição, que foi enviado à Comissão de Constituição e Justiça. O senador Rogério Marinho, do PL do Rio Grande do Norte, propõe livre negociação entre empregadores e trabalhadores para definição da carga horária e escala. Devido à semana encurtada, o trabalho das comissões, que terão sessão, ficam concentrados nos próximos dias. Nesta segunda, o grupo que analisa a atualização do faturamento das empresas enquadradas no Simples Nacional vai a Porto Alegre, Rio Grande do Sul, debater a proposta com o setor produtivo, mesmo objetivo da comissão especial sobre o aumento do fundo de participação dos municípios e criação do Fundo Constitucional do Sul e Sudeste, que discute a matéria com empresários em Santa Catarina. Ainda nessa segunda, mas no Senado, as eleições entram na mira do Conselho de Comunicação Social do Congresso. O colegiado conversa com especialistas sobre o risco de desinformação e de influência da inteligência artificial nas campanhas deste ano. Na terça, o ministro de Minas e Energia vai ser ouvido na Comissão de Minas e Energia da Câmara dos Deputados. A presença de Alexandre Silveira estava prevista para a semana passada, mas como faltou ao encontro, o convite foi transformado em convocação, quando há a obrigatoriedade de comparecimento. Silveira deve detalhar a proposta do governo de antecipar a entrada em operação de termoelétricas contratadas no leilão de reserva de capacidade de 2026. No mesmo dia, a Comissão de Relações Exteriores do Senado também quer ouvir representantes de ministérios do governo federal. Foram convidados para a sessão integrantes do Itamaraty e de Minas e Energia para explicarem as perspectivas para a regulação do setor de minerais críticos no Brasil. Até a publicação desta matéria, o convite ainda não havia sido respondido. Reportagem
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2: Ah, não, mulher velha, sozinho tu não vai.
1: Vou sim, me larga.
2: Não, eu vou junto, mulher velha, para lá.
1: Te vira aí.
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1: Já te falei, me larga, te vira aí e eu vou pra lá. E ó, vou te dizer uma coisa.
2: O quê?
1: Quando eu estiver lá na frente do palco olhando aqueles meninos lindos, tu faz de conta que não me conhece.
2: Não mesmo, eu vou junto lá.
1: Não, eu quero ficar lá olhando aquele louro alto, Daniel Rato. Eu quero olhar aquele, o cabeludo, aquele de olho azul, o Madruga.
2: Quem é?
1: Sabe? Sabia que eu sou amiga dele?
2: Tu é amiga dele?
1: É, é que eu sou amiga no Face.
2: Ah, que Face?
1: É, sim. Eu também gosto muito da voz do Kiko, sabe? Do Alex, aquele catarina que adora camarão. Sabia?
2: Sim,
1: ele adora
2: sim,
1: camarão.
2: Sim.
1: É. E também eu gosto muito desse gaiteiro novo que entrou, o William. E não esquecendo também do baterista, né? Do Candinho, o Cândido.
2: Sim.
1: A mulher velha já foi boa em bater também.
2: É mesmo?
1: É, mas batia a roupa no tanque.
2: Roupa,
1: bastante.
2: Eu sei.
1: Sem falar, não esquecendo nunca, dos dois irmãos, né?
2: Ah.
1: O Bigode, que é o Edson Dutra, e o irmão do Bigode.
2: Ah.
1: O irmão do Bigode é o Topo.
2: Ah, bom, pois é.
1: Então, é isso mesmo. Eu vou e te vira. Tô largando.
0: Tchau. Eu vou junto.

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Ô Serjão, é uma alegria para todo o povo gaúcho, especialmente para os tradicionalistas desse Rio Grande, desse país afora, ver esse grande cantor paulista pilchado desse jeito. 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

Agora vou convidar o gaiteiro pra vir pertinho de nós aqui pra fazer um bufo de gaita e nós vamos dançar com ele. 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

0: Obrigado, Kiko. Estar essa noite aqui com os serranos é um motivo de muita honra e muita satisfação. Muito obrigado pelo carinho do povo gaúcho pelo Serjão e parabéns. Vocês merecem uma carreira brilhante.
1: Obrigado, Sérgio Reis. Um aplauso de vocês.
0: Obrigado.

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6: A previsão do tempo para esta terça-feira, dia 2, na região sul do país, é de tempo firme e temperaturas mais baixas. De acordo com o Instituto Nacional de Meteorologia, uma massa de ar frio e seco mantém o tempo estável em toda a região. No Rio Grande do Sul, o sol aparece e o frio ganha força, especialmente nas primeiras horas do dia. Em Santa Catarina e no Paraná, o céu varia entre claro e parcialmente nublado, sem previsão de chuva. Nas capitais, o destaque continua sendo frio. Em Curitiba, os termômetros marcam mínima de 9 graus. Já em Florianópolis, o tempo segue firme, com máxima de 22 graus. A umidade relativa do ar varia entre 55% e 100% em toda a região sul. Juline Pogorzelski, o tempo e a temperatura.
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6: O preço do boi gordo iniciou esta segunda-feira com alta de 0,13 no estado de São Paulo. A arroba é negociada a R$ 349,70, segundo os dados do CPEA. Já o mercado de frango apresentou recuo. O frango congelado caiu 4,87%. E é vendido a R$ 7,03 o quilo. O frango resfriado também registrou baixa de 4,73%, com a cotação de R$ 7,05 o quilo na Grande São Paulo, em São José do Rio Preto, em Descalvado. No setor suinícola, a carcaça suína especial teve valorização de 0,70% e está cotada a R$ 8,63 por quilo nos atacados da Grande São Paulo. Os levantamentos apontam alto nos preços em todos os estados analisados. Os dados são do CPEA. Reportagem Juline Pogorzelski.
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7: A abertura do mercado europeu sem tarifas para a uva brasileira começou a gerar impactos no Vale do São Francisco. A região registrou o primeiro embarque da fruta destinado à União Europeia com taxa de importação zerada, medida que deve ampliar as exportações da fruticultura nacional. O anúncio foi feito durante a caravana Frutas do Vale para o Mundo, realizada em Petrolina, no sertão de Pernambuco. O evento reuniu produtores, representantes do setor e autoridades públicas. Participaram do encontro o ministro da Agricultura e Pecuária, André de Paula, o presidente da Agência Brasileira de Promoção de Exportações e Investimentos, Apex Brasil, Claudemir Miller, o presidente da Abrafrutas, Valdir Promícia, e a presidente da CropLife Brasil, Ana Repesa. Durante o evento, Claudemir Miller destacou o tamanho do mercado europeu e o avanço das exportações brasileiras de frutas nos últimos anos. Para ele, a medida promove benefícios econômicos para o Brasil.
8: E o resultado está aqui. A gente está exportando aqui diretamente do Vale, cada vez mais uva para a Europa, com esse carregamento que vai beneficiar toda a região.
7: O ministro André de Paula afirmou que a retirada da tarifa deve aumentar a competitividade das exportações do Nordeste, principalmente no Vale do São Francisco, onde grande parte da produção enviada ao exterior tem a Europa como destino. A programação também discutiu o uso de bioinsumos e tecnologias voltadas às exigências sanitárias e ambientais do mercado internacional. Segundo a CropLife Brasil, o mercado de bioinsumos movimentou R$ 6,2 bilhões em 2025, com o crescimento da área tratada no país. A expectativa do setor é ampliar a presença das frutas brasileiras no mercado europeu e aumentar a geração de emprego e renda no Nordeste. Reportagem Marquesan Araújo.
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7: Uma auditoria do Tribunal de Contas da União apontou falhas na integração entre programas de transferência de renda mantidos pelo governo federal, estados e municípios. Segundo o TCU, a falta de coordenação provoca sobreposição de benefícios, dificulta o controle dos pagamentos e deixa famílias vulneráveis sem assistência. O levantamento reuniu informações de todos os estados, do Distrito Federal e de mais de 4 mil municípios brasileiros. Ao todo, foram identificados mais de 2 mil programas sociais em funcionamento no país. A auditoria encontrou 228 programas estaduais e municipais com características semelhantes ao Bolsa Família. Desses, 157 apresentaram um grau moderado ou alto de similaridade. Também foram identificados 17 programas parecidos com o Auxílio Gás. Outro ponto destacado pelo tribunal é a fila de espera para a entrada no Bolsa Família. Em outubro de 2025, quase 890 mil famílias aptas aguardavam inclusão no programa. Cerca de 488 mil delas viviam em cidades sem outro tipo de transferência de renda, além do benefício federal. A situação é considerada mais preocupante nas regiões Norte e Nordeste, onde aproximadamente 258 mil famílias não recebiam nenhum apoio complementar de estados ou municípios. O relatório também aponta problemas na gestão dos programas sociais. Mais da metade ainda funciona com planilhas eletrônicas ou controles manuais. Apenas 7% possui integração automática com o cadastro único. O tribunal determinou que o Ministério do Desenvolvimento Social apresente em até 360 dias, medidas para integrar os dados dos programas sociais estaduais e municipais ao Cadastro Único. Reportagem Marquesan Araújo.
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7: A Agência Nacional de Mineração definiu um novo entendimento sobre a distribuição dos royalties da mineração no país. A decisão foi aprovada por unanimidade pela diretoria colegiada da ANM durante a 85ª reunião ordinária pública da agência, realizada na última quarta-feira, dia 27 de maio. Com a medida, os repasses da compensação financeira pela exploração de recursos minerais na CEFEM vão seguir as regras em vigor na data em que os valores forem forem efetivamente arrecadados pelo poder público. Na prática, isso significa que estados e municípios só passam a ter direito aos recursos quando o dinheiro entra nos cofres públicos, e não no momento da exploração mineral. O entendimento foi consolidado por meio de uma súmula administrativa aprovada pela agência. O texto estabelece que a CEFEM aos entes beneficiários submete-se ao regime de caixa, aplicando-se à legislação vigente na data em que os valores são efetivamente arrecadados. A mudança pode afetar a divisão dos royalties em situações em que houver alteração nas regras de distribuição entre o período da exploração mineral e o recolhimento dos valores. A decisão teve como base um parecer jurídico da Procuradoria Federal junto à ANM, que considera que o direito ao repasse dos royalties só se concretiza após a arrecadação dos recursos. Reportagem Marquesan Araújo.
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11: Tributaristas avaliam que a repartição do Imposto sobre Bens e Serviços, o IBS, entre estados e municípios pode desencadear disputas bilionárias entre entes federativos. O tributo substituirá gradualmente o ICMS, de competência estadual, e o ISS, de âmbito municipal. No modelo atual, a arrecadação do ICMS segue uma lógica híbrida, dividida entre o estado de origem da mercadoria e o estado de destino. Com a reforma tributária, essa lógica será substituída por um modelo integralmente baseada no destino. No novo sistema, a arrecadação do IBS pertencerá ao estado e ao município onde ocorrer o consumo do bem ou serviço. O especialista em direito tributário da PUC São Paulo, Carlos Crozara, afirma que o novo modelo tende a ampliar tensões federativas devido às desigualdades econômicas e demográficas do país.
12: A gente já sabe que vai ter assimetria, porque o Brasil, geograficamente, economicamente e demograficamente, é extremamente diverso. Então você tem pouquíssimas cidades no Brasil com muita população e muita renda. Para você ter uma ideia, a quantidade de municípios brasileiros que tem população acima de 100 mil habitantes é em por volta de 400 municípios, levando em consideração um total de 5.570, e o restante é 100 mil para baixo. Então sim, tem estados e municípios que vão ficar incomodados, vão.
11: O advogado tributarista, formado pela Universidade de São Paulo, Luiz Garcia, afirma que a nova lógica de arrecadação do IBS tende a enfraquecer a chamada guerra fiscal entre os entes federativos. No modelo anterior, como parte da arrecadação permanecia no estado ou município de origem da operação, governos locais concediam benefícios fiscais para atrair empresas e investimentos. Com a adoção do princípio do destino, essa estratégia perde força.
13: Nós vamos ter um impacto considerável por parte de empresas que, buscando essas vantagens, haviam se estabelecido em determinados municípios e estados, e que agora essa realidade muda totalmente. Ou seja, elas vão ter que muitas vezes se reinventar, buscar soluções, buscar tentar offsetar a perda do benefício fiscal com uma melhoria operacional, mas nem sempre isso vai ser possível. O que eventualmente vai fazer com que empresas tenham que tomar decisões drásticas que podem, inclusive, incluir a questão de mudança de localização.
11: Outro desafio relevante será a definição do destino das operações, especialmente em transações digitais e no comércio eletrônico. Em muitos casos, a mercadoria pode ser entregue em um estado diferente daquele em que o comprador reside. Já em serviços digitais, a complexidade aumenta. Um usuário pode contratar uma plataforma de streaming, software ou serviço online, enquanto está em constante deslocamento entre cidades, estados ou até países. Nesse cenário, os especialistas afirmam que a identificação do local efetivo de consumo, critério que determinará quem ficará com a arrecadação do IBS, ainda gera dúvidas. Segundo eles, diversos pontos ainda deverão ser esclarecidos na regulamentação e futuramente pelo Poder Judiciário. Reportagem Paloma Custódio.
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14: Após semanas de debates intensos, com destaque para a aprovação na Câmara dos Deputados da PEC que acaba com a escala 6x1, deputados e senadores terão um descanso prolongado. O feriado de Corpus Christi esfria as coisas nos próximos dias e esvazia os corredores do Congresso Nacional. A tendência, aliás, é que o mês de junho inteiro seja mais monótono, devido às festas juninas, importante período para os parlamentares, principalmente do Nordeste, estarem próximos de suas bases eleitorais. Mas isso será assunto para uma futura reportagem. No plenário da Câmara desta semana, estão previstas sessões terça e quarta-feira. São 14 as matérias incluídas na pauta, com proeminência para projetos da área da saúde, mas considerados de baixa relevância pelos deputados, tanto que nem está prevista a reunião de líderes para a definição das prioridades. No plenário azul, as sessões também ocorrem nos mesmos dias. A principal matéria listada é a que cria a política de governança da administração pública federal, determinando que os três poderes e demais órgãos da esfera federal implementem e mantenham práticas como o acompanhamento de resultados, soluções para a melhoria de desempenho das organizações e decisões fundamentadas em evidências. Quanto à PEC da escala 6x1, agora no Senado, não há previsão de movimentações. O presidente da Casa, senador Davi Alcolumbre, do União Brasil do Amapá, ainda não deu seguimento ao projeto, ao contrário de uma alternativa ao texto aprovado pela Câmara, apresentado pelo líder da oposição, que foi enviado à Comissão de Constituição e Justiça. O senador Rogério Marinho, do PL do Rio Grande do Norte, propõe livre negociação entre empregadores e trabalhadores para a definição da carga horária e escala. Devido à semana encurtada, o trabalho das comissões, que terão sessão, ficam concentrados nos próximos dias. Nessa segunda, o grupo que analisa a atualização do faturamento das empresas enquadradas no Simples Nacional vai a Porto Alegre, Rio Grande do Sul, debater a proposta com o setor produtivo, mesmo objetivo da comissão especial sobre o aumento do fundo de participação dos municípios e criação do Fundo Constitucional do Sul e Sudeste, que discute a matéria com empresários em Santa Catarina. Ainda nessa segunda, mas no Senado, as eleições entram na mira do Conselho de Comunicação Social do Congresso. O colegiado conversa com especialistas sobre o risco de desinformação e de influência da inteligência artificial nas campanhas deste ano. Na terça, o ministro de Minas e Energia vai ser ouvido na Comissão de Minas e Energia da Câmara dos Deputados. A presença de Alexandre Silveira estava prevista para a semana passada, mas como faltou ao encontro, o convite foi transformado em convocação, quando há a obrigatoriedade de comparecimento. Silveira deve detalhar a proposta do governo de antecipar a entrada em operação de termoelétricas contratadas no leilão de reserva de capacidade de 2026. No mesmo dia, a Comissão de Relações Exteriores do Senado também quer ouvir representantes de ministérios do governo federal. Foram convidados para a sessão integrantes do Itamaraty e de Minas e Energia para explicarem as perspectivas para a regulação do setor de minerais críticos no Brasil. Até a publicação desta matéria, o convite ainda não havia sido respondido. Reportagem
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0: Oscar Bonil tá aí!
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8: A previsão do tempo para esta terça-feira, dia 2, na região sul do país, é de tempo firme e temperaturas mais baixas. De acordo com o Instituto Nacional de Meteorologia, uma massa de ar frio e seco mantém o tempo estável em toda a região. No Rio Grande do Sul, o sol aparece e o frio ganha força, especialmente nas primeiras horas do dia. Em Santa Catarina e no Paraná, o céu varia entre claro e parcialmente nublado, sem previsão de chuva. Nas capitais, o destaque continua sendo frio. Em Curitiba, os termômetros marcam mínima de 9 graus. Já em Florianópolis, o tempo segue firme, com máxima de 22 graus. A umidade relativa do ar varia entre 55% e 100% em toda a região sul. Juline Pogorzelski, o tempo e a temperatura.
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8: O preço do boi gordo iniciou esta segunda-feira com alta de 0,13 no estado de São Paulo. A arroba é negociada a R$ 349,70, segundo os dados do CPEA. Já o mercado de frango apresentou recuo. O frango congelado caiu 4,87%. E é vendido a R$ 7,03 o quilo. O frango resfriado também registrou baixa de 4,73%, com a cotação de R$ 7,05 o quilo na Grande São Paulo, em São José do Rio Preto, em Descalvado. No setor suinícola, a carcaça suína especial teve valorização de 0,70% e está cotada a R$ 8,63 por quilo nos atacados da Grande São Paulo. Os levantamentos apontam alta nos preços em todos os estados analisados. Os dados são do CPEA. Reportagem Juline Pogorzelski.
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9: A abertura do mercado europeu sem tarifas para a uva brasileira começou a gerar impactos no Vale do São Francisco. A região registrou o primeiro embarque da fruta destinado à União Europeia com taxa de importação zerada, medida que deve ampliar as exportações da fruticultura nacional. O anúncio foi feito durante a caravana Frutas do Vale para o Mundo, realizada em Petrolina, no sertão de Pernambuco. O evento reuniu produtores, representantes do setor e autoridades públicas. Participaram do encontro o ministro da Agricultura e Pecuária, André de Paula, o presidente da Agência Brasileira de Promoção de Exportações e Investimentos, Apex Brasil, Laudemir Miller, o presidente da Abrafrutas, Valdir Promícia, e a presidente da CropLife Brasil, Ana Repesa. Durante o evento, Laudemir Miller destacou o tamanho do mercado europeu e o avanço das exportações brasileiras de frutas nos últimos anos. Para ele, a medida promove benefícios econômicos para o Brasil.
0: E o resultado está aqui. A gente está exportando aqui diretamente do Vale, cada vez mais uva para a Europa, com esse carregamento que vai beneficiar toda a região.
9: O ministro André de Paula afirmou que a retirada da tarifa deve aumentar a competitividade das exportações do Nordeste, principalmente no Vale do São Francisco, onde grande parte da produção enviada ao exterior tem a Europa como destino. A programação também discutiu o uso de bioinsumos e tecnologias voltadas às exigências sanitárias e ambientais do mercado internacional. Segundo a CropLife Brasil, o mercado de bioinsumos movimentou R$6,2 bilhões em 2025, com o crescimento da área tratada no país. A expectativa do setor é ampliar a presença das frutas brasileiras no mercado europeu e aumentar a geração de emprego e renda no Nordeste. Reportagem Marquesan Araújo.
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9: Uma auditoria do Tribunal de Contas da União apontou falhas na integração entre programas de transferência de renda mantidos pelo governo federal, estados e municípios. Segundo o TCU, a falta de coordenação provoca sobreposição de benefícios, dificulta o controle dos pagamentos e deixa famílias vulneráveis sem assistência. O levantamento reuniu informações de todos os estados, do Distrito Federal e de mais de 4 mil municípios brasileiros. Ao todo, foram identificados mais de 2 mil programas sociais em funcionamento no país. A auditoria encontrou 228 programas estaduais e municipais com características semelhantes ao Bolsa Família. Desses, 157 apresentaram um grau moderado ou alto de similaridade. Também foram identificados 17 programas parecidos com o Auxílio Gás. Outro ponto destacado pelo tribunal é a fila de espera para a entrada no Bolsa Família. Em outubro de 2025, quase 890 mil famílias aptas aguardavam inclusão no programa. Cerca de 488 mil delas viviam em cidades sem outro tipo de transferência de renda, além do benefício federal. A situação é considerada mais preocupante nas regiões Norte e Nordeste, onde aproximadamente 258 mil famílias não recebiam nenhum apoio complementar de estados ou municípios. O relatório também aponta problemas na gestão dos programas sociais. Mais da metade ainda funciona com planilhas eletrônicas ou controles manuais. Apenas 7% possui integração automática com o cadastro único. O tribunal determinou que o Ministério do Desenvolvimento Social apresente em até 360 dias medidas para integrar os dados dos programas sociais estaduais e municipais ao cadastro único. Reportagem Marquesan Araújo.
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9: A Agência Nacional de Mineração definiu um novo entendimento sobre a distribuição dos royalties da mineração no país. A decisão foi aprovada por unanimidade pela diretoria colegiada da ANM durante a 85ª reunião ordinária pública da agência, realizada na última quarta-feira, dia 27 de maio. Com a medida, os repasses da compensação financeira pela exploração de recursos minerais na CEFEM vão seguir as regras em vigor na data em que os valores forem efetivamente arrecadados pelo poder público. Na prática, isso significa que estados e municípios só passam a ter direito aos recursos quando o dinheiro entra nos cofres públicos, e não no momento da exploração mineral. O entendimento foi consolidado por meio de uma súmula administrativa aprovada pela agência. O texto estabelece que a CEFEM aos entes beneficiários submete-se ao regime de caixa, aplicando-se à legislação vigente na data em que os valores são efetivamente arrecadados. A mudança pode afetar a divisão dos royalties em situações em que houver alteração nas regras de distribuição entre o período da exploração mineral e o recolhimento dos valores. A decisão teve como base um parecer jurídico da Procuradoria Federal junto à ANM, que considera que o direito ao repasse dos royalties só se concretiza após a arrecadação dos recursos. Reportagem Marquesan Araújo.
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12: Tributaristas avaliam que a repartição do Imposto sobre Bens e Serviços, o IBS, entre estados e municípios pode desencadear disputas bilionárias entre entes federativos. O tributo substituirá gradualmente o ICMS, de competência estadual, e o ISS, de âmbito municipal. No modelo atual, a arrecadação do ICMS segue uma lógica híbrida, dividida entre o estado de origem da mercadoria e o estado de destino. Com a reforma tributária, essa lógica será substituída por um modelo integralmente baseado no destino. No novo sistema, a arrecadação do IBS pertencerá ao estado e ao município onde ocorrer o consumo do bem ou serviço. O especialista em direito tributário da PUC São Paulo, Carlos Crozara, afirma que o novo modelo tende a ampliar tensões federativas devido às desigualdades econômicas e demográficas do país.
13: A gente já sabe que vai ter assimetria, porque o Brasil, geograficamente, economicamente e demograficamente, é extremamente diverso. Então você tem pouquíssimas cidades no Brasil com muita população e muita renda. Para você ter uma ideia, a quantidade de municípios brasileiros que tem população acima de 100 mil habitantes é em por volta de 400 municípios, levando em consideração um total de 5.570, e o restante é 100 mil para baixo. Então sim, tem estados e municípios que vão ficar incomodados, vão.
12: O advogado tributarista, formado pela Universidade de São Paulo, Luiz Garcia, afirma que a nova lógica de arrecadação do IBS tende a enfraquecer a chamada guerra fiscal entre os entes federativos. No modelo anterior, como parte da arrecadação permanecia no estado ou município de origem da operação, governos locais concediam benefícios fiscais para atrair empresas e investimentos. Com a adoção do princípio do destino, essa estratégia perde força.
14: Nós vamos ter um impacto considerável por parte de empresas que, buscando essas vantagens, haviam se estabelecido em determinados municípios e estados, e que agora essa realidade muda totalmente. Ou seja, elas vão ter que muitas vezes se reinventar, buscar soluções, buscar tentar offsetar a perda do benefício fiscal com uma melhoria operacional, mas nem sempre isso vai ser possível. O que eventualmente vai fazer com que empresas tenham que tomar decisões drásticas que podem inclusive incluir a questão de mudança de localização.
12: Outro desafio relevante será a definição do destino das operações, especialmente em transações digitais e no comércio eletrônico. Em muitos casos, a mercadoria pode ser entregue em um estado diferente daquele em que o comprador reside. Já em serviços digitais, a complexidade aumenta. Um usuário pode contratar uma plataforma de streaming, software ou serviço online enquanto está em constante deslocamento entre cidades, estados ou até países. Nesse cenário, os especialistas afirmam que a identificação do local efetivo de consumo, critério que determinará quem ficará com a arrecadação do IBS, ainda gera dúvidas. Segundo eles, diversos pontos ainda deverão ser esclarecidos na regulamentação e futuramente pelo Poder Judiciário. Reportagem Paloma.
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15: Após semanas de debates intensos, com destaque para a aprovação na Câmara dos Deputados da PEC que acaba com a escala 6x1, deputados e senadores terão um descanso prolongado. O feriado de Corpus Christi esfria as coisas nos próximos dias e esvazia os corredores do Congresso Nacional. A tendência, aliás, é que o mês de junho inteiro seja mais monótono, devido às festas juninas, importante período para os parlamentares, principalmente do Nordeste, estarem próximos de suas bases eleitorais. Mas isso será assunto para uma futura reportagem. No plenário da Câmara desta semana, estão previstas sessões terça e quarta-feira. São 14 as matérias incluídas na pauta, com proeminência para projetos da área da saúde, mas considerados de baixa relevância pelos deputados, tanto que nem está prevista a reunião de líderes para definição das prioridades. No plenário azul, as sessões também ocorrem nos mesmos dias. A principal matéria listada é a que cria a política de governança da administração pública federal, determinando que os três poderes e demais órgãos da esfera federal implementem e mantenham práticas como o acompanhamento de resultados, soluções para a melhoria de desempenho das organizações e decisões fundamentadas em evidências. Quanto à PEC da escala 6x1, agora no Senado, não há previsão de movimentações. O presidente da Casa, senador Davi Alcolumbre, do União Brasil do Amapá, ainda não deu seguimento ao projeto, ao contrário de uma alternativa ao texto aprovado pela Câmara, apresentado pelo líder da oposição, que foi enviado à Comissão de Constituição e Justiça. O senador Rogério Marinho, do PL do Rio Grande do Norte, propõe livre negociação entre empregadores e trabalhadores para definição da carga horária e escala. Devido à semana encurtada, o trabalho das comissões, que terão sessão, ficam concentrados nos próximos dias. Nessa segunda, o grupo que analisa a atualização do faturamento das empresas enquadradas no Simples Nacional vai a Porto Alegre, Rio Grande do Sul, debater a proposta com o setor produtivo, mesmo objetivo da comissão especial sobre o aumento do fundo de participação dos municípios e criação do Fundo Constitucional do Sul e Sudeste, que discute a matéria com empresários em Santa Catarina. Ainda nessa segunda, mas no Senado, as eleições entram na mira do Conselho de Comunicação Social do Congresso. O colegiado conversa com especialistas sobre o risco de desinformação e de influência da inteligência artificial nas campanhas deste ano. Na terça, o ministro de Minas e Energia vai ser ouvido na Comissão de Minas e Energia da Câmara dos Deputados. A presença de Alexandre Silveira estava prevista para a semana passada, mas como faltou ao encontro, o convite foi transformado em convocação, quando há a obrigatoriedade de comparecimento. Silveira deve detalhar a proposta do governo de antecipar a entrada em operação de termoelétricas contratadas no leilão de reserva de capacidade de 2026. No mesmo dia, a Comissão de Relações Exteriores do Senado também quer ouvir representantes de ministérios do governo federal. Foram convidados para a sessão integrantes do Itamaraty e de Minas e Energia para explicarem as perspectivas para a regulação do setor de minerais críticos no Brasil. Até a publicação desta matéria, o convite ainda não havia sido respondido. Reportagem
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0: bordoneio.
1: É isso aí, gurizada, deixa pra nós. 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
0: Claro que vamos, Paulo Fogaça. 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
6: A previsão do tempo para esta terça-feira, dia 2, na região sul do país, é de tempo firme e temperaturas mais baixas. De acordo com o Instituto Nacional de Meteorologia, uma massa de ar frio e seco mantém o tempo estável em toda a região. No Rio Grande do Sul, o sol aparece e o frio ganha força, especialmente nas primeiras horas do dia. Em Santa Catarina e no Paraná, o céu varia entre claro e parcialmente nublado, sem previsão de chuva. Nas capitais, o destaque continua sendo frio. Em Curitiba, os termômetros marcam mínima de 9 graus. Já em Florianópolis, o tempo segue firme, com máxima de 22 graus. A umidade relativa do ar varia entre 55% e 100% em toda a região sul. Juline Pogorzelski, o tempo e a temperatura.
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6: O preço do boi gordo iniciou esta segunda-feira com alta de 0,13 no estado de São Paulo. A arroba é negociada a R$ 349,70, segundo os dados do CPEA. Já o mercado de frango apresentou recuo. O frango congelado caiu 4,87%. E é vendido a R$ 7,03 o quilo. O frango resfriado também registrou baixa de 4,73%, com a cotação de R$ 7,05 o quilo na Grande São Paulo, em São José do Rio Preto, em Descalvado. No setor suinícola, a carcaça suína especial teve valorização de 0,70% e está cotada a R$ 8,63 por quilo nos atacados da Grande São Paulo. Os levantamentos apontam alto nos preços em todos os estados analisados. Os dados são do CPEA. Reportagem Juline Pogorzelski.
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7: A abertura do mercado europeu sem tarifas para a uva brasileira começou a gerar impactos no Vale do São Francisco. A região registrou o primeiro embarque da fruta destinado à União Europeia com taxa de importação zerada. medida que deve ampliar as exportações da fruticultura nacional. O anúncio foi feito durante a caravana Frutas do Vale para o Mundo, realizada em Petrolina, no sertão de Pernambuco. O evento reuniu produtores, representantes do setor e autoridades públicas. Participaram do encontro o ministro da Agricultura e Pecuária, André de Paula, o presidente da Agência Brasileira de Promoção de Exportações e Investimentos, Apex Brasil, Laudemir Miller, o presidente da Abrafrutas, Valdir Promícia, e a presidente da CropLife Brasil, Ana Repesa. Durante o evento, Laudemir Miller destacou o tamanho do mercado europeu e o avanço das exportações brasileiras de frutas nos últimos anos. Para ele, a medida promove benefícios econômicos para o Brasil.
8: E o resultado está aqui. A gente está exportando aqui diretamente do Vale, cada vez mais uva para a Europa, com esse carregamento que vai beneficiar toda a região.
7: O ministro André de Paula afirmou que a retirada da tarifa deve aumentar a competitividade das exportações do Nordeste, principalmente no Vale do São Francisco, onde grande parte da produção enviada ao exterior tem a Europa como destino. A programação também discutiu o uso de bioinsumos e tecnologias voltadas às exigências sanitárias e ambientais do mercado internacional. Segundo a CropLife Brasil, o mercado de bioinsumos movimentou R$6,2 bilhões em 2025, com o crescimento da área tratada no país. A expectativa do setor é ampliar a presença das frutas brasileiras no mercado europeu e aumentar a geração de emprego e renda no Nordeste. Reportagem Marquesan Araújo.
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7: Uma auditoria do Tribunal de Contas da União apontou falhas na integração entre programas de transferência de renda mantidos pelo governo federal, estados e municípios. Segundo o TCU, a falta de coordenação provoca sobreposição de benefícios, dificulta o controle dos pagamentos e deixa famílias vulneráveis sem assistência. O levantamento reuniu informações de todos os estados, do Distrito Federal e de mais de 4 mil municípios brasileiros. Ao todo, foram identificados mais de 2 mil programas sociais em funcionamento no país. A auditoria encontrou 228 programas estaduais e municipais com características semelhantes ao Bolsa Família. Desses, 157 apresentaram grau moderado ou alto de similaridade. Também foram identificados 17 programas parecidos com o Auxílio Gás. Outro ponto destacado pelo tribunal é a fila de espera para a entrada no Bolsa Família. Em outubro de 2025, quase 890 mil famílias aptas aguardavam inclusão no programa. Cerca de 488 mil delas viviam em cidades sem outro tipo de transferência de renda, além do benefício federal. A situação é considerada mais preocupante nas regiões Norte e Nordeste, onde aproximadamente 258 mil famílias não recebiam nenhum apoio complementar de estados ou municípios. O relatório também aponta problemas na gestão dos programas sociais. Mais da metade ainda funciona com planilhas eletrônicas ou controles manuais. Apenas 7% possui integração automática com o Cadastro Único. O tribunal determinou que o Ministério do Desenvolvimento Social apresente em até 360 dias, medidas para integrar os dados dos programas sociais estaduais e municipais ao Cadastro Único. Reportagem Marquesan Araújo.
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7: A Agência Nacional de Mineração definiu um novo entendimento sobre a distribuição dos royalties da mineração no país. A decisão foi aprovada por unanimidade pela diretoria colegiada da ANM durante a 85ª reunião ordinária pública da agência, realizada na última quarta-feira, dia 27 de maio. Com a medida, os repasses da compensação financeira pela exploração de recursos minerais na CEFEM vão seguir as regras em vigor na data em que os valores forem efetivamente arrecadados pelo poder público. Na prática, isso significa que estados e municípios só passam a ter direito aos recursos quando o dinheiro entra nos cofres públicos e não no momento da exploração mineral. O entendimento foi consolidado por meio de uma súmula administrativa aprovada pela agência. O texto estabelece que a CEFEM aos entes beneficiários submete-se ao regime de caixa, aplicando-se à legislação vigente na data em que os valores são efetivamente
11: efetivamente arrecadados. A mudança pode afetar a divisão dos royalties em situações em que houver alteração nas regras de distribuição entre o período da exploração mineral e o recolhimento dos valores. A decisão teve como base um parecer jurídico da Procuradoria Federal junto à ANM, que considera que o direito ao repasse dos royalties só se concretiza após a arrecadação dos recursos. Reportagem Marquesan Araújo.
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12: Tributaristas avaliam que a repartição do Imposto sobre Bens e Serviços, o IBS, entre estados e municípios pode desencadear disputas bilionárias entre entes federativos. O tributo substituirá gradualmente o ICMS, de competência estadual, e o ISS, de âmbito municipal. No modelo atual, a arrecadação do ICMS segue uma lógica híbrida, dividida entre o estado de origem da mercadoria e o estado de destino. Com a reforma tributária, essa lógica será substituída por um modelo integralmente baseada no destino. No novo sistema, a arrecadação do IBS pertencerá ao estado e ao município onde ocorrer o consumo do bem ou serviço. O especialista em direito tributário da PUC São Paulo, Carlos Crozara, afirma que o novo modelo tende a ampliar tensões federativas devido às desigualdades econômicas e demográficas do país.
13: A gente já sabe que vai ter assimetria, porque o Brasil, geograficamente, economicamente e demograficamente, é extremamente diverso. Então você tem pouquíssimas cidades no Brasil com muita população e muita renda. Para você ter uma ideia, a quantidade de municípios brasileiros que tem população acima de 100 mil habitantes é em por volta de 400 municípios, levando em consideração um total de 5.570, e o restante é 100 mil para baixo. Então sim, tem estados e municípios que vão ficar incomodados, vão.
12: O advogado tributarista, formado pela Universidade de São Paulo, Luiz Garcia, afirma que a nova lógica de arrecadação do IBS tende a enfraquecer a chamada guerra fiscal entre os entes federativos. No modelo anterior, como parte da arrecadação permanecia no estado ou município de origem da operação, governos locais concediam benefícios fiscais para atrair empresas e investimentos. Com a adoção do princípio do destino, essa estratégia perde força.
14: Nós vamos ter um impacto considerável por parte de empresas que, buscando essas vantagens, haviam se estabelecido em determinados municípios e estados, e que agora essa realidade muda totalmente. Ou seja, elas vão ter que muitas vezes se reinventar, buscar soluções, buscar tentar offsetar a perda do benefício fiscal com uma melhoria operacional, mas nem sempre isso vai ser possível, o que eventualmente vai fazer com que empresas tenham que tomar decisões drásticas que podem, inclusive, incluir a questão de mudança de localização.
12: Outro desafio relevante será a definição do destino das operações, especialmente em transações digitais e no comércio eletrônico. Em muitos casos, a mercadoria pode ser entregue em um estado diferente daquele em que o comprador reside. Já em serviços digitais, a complexidade aumenta. Um usuário pode contratar uma plataforma de streaming, software ou serviço online, enquanto está em constante deslocamento entre cidades, estados ou até países. Nesse cenário, os especialistas afirmam que a identificação do local efetivo de consumo, critério que determinará quem ficará com a arrecadação do IBS, ainda gera dúvidas. Segundo eles, diversos pontos ainda deverão ser esclarecidos na regulamentação e futuramente pelo Poder Judiciário. Reportagem Paloma Custódio.
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15: Após semanas de debates intensos, com destaque para a aprovação na Câmara dos Deputados da PEC que acaba com a escala 6x1, deputados e senadores terão um descanso prolongado. O feriado de Corpus Christi esfria as coisas nos próximos dias e esvazia os corredores do Congresso Nacional. A tendência, aliás, é que o mês de junho inteiro seja mais monótono, devido às festas juninas, importante período para os parlamentares, principalmente do Nordeste, estarem próximos de suas bases eleitorais. Mas isso será assunto para uma futura reportagem. No plenário da Câmara desta semana, estão previstas sessões terça e quarta-feira. São 14 as matérias incluídas na pauta, com proeminência para projetos da área da saúde, mas considerados de baixa relevância pelos deputados, tanto que nem está prevista a reunião de líderes para a definição das prioridades. No plenário azul, as sessões também ocorrem nos mesmos dias. A principal matéria listada é a que cria a política de governança da administração pública federal, determinando que os três poderes e demais órgãos da esfera federal implementem e mantenham práticas como o acompanhamento de resultados, soluções para a melhoria de desempenho das organizações e decisões fundamentadas em evidências. Quanto à PEC da escala 6x1, agora no Senado, não há previsão de movimentações. O presidente da Casa, senador Davi Alcolumbre, do União Brasil do Amapá, ainda não deu seguimento ao projeto, ao contrário de uma alternativa ao texto aprovado pela Câmara, apresentado pelo líder da oposição, que foi enviada à Comissão de Constituição e Justiça. O senador Rogério Marinho, do PL do Rio Grande do Norte, propõe livre negociação entre empregadores e trabalhadores para definição da carga horária e escala. Devido à semana encurtada, o trabalho das comissões, que terão sessão, ficam concentrados nos próximos dias. Nesta segunda, o grupo que analisa a atualização do faturamento das empresas enquadradas no Simples Nacional vai a Porto Alegre, Rio Grande do Sul, debater a proposta com o setor produtivo, mesmo objetivo da comissão especial sobre o aumento do fundo de participação dos municípios e criação do Fundo Constitucional do Sul e Sudeste, que discute a matéria com empresários em Santa Catarina. Ainda nesta segunda, mas no Senado, as eleições entram na mira do Conselho de Comunicação Social do Congresso. O colegiado conversa com especialistas sobre o risco de desinformação e de influência da inteligência artificial nas campanhas deste ano. Na terça, o ministro de Minas e Energia vai ser ouvido na Comissão de Minas e Energia da Câmara dos Deputados. A presença de Alexandre Silveira estava prevista para a semana passada, mas como faltou ao encontro, o convite foi transformado em convocação, quando há a obrigatoriedade de comparecimento. Silveira deve detalhar a proposta do governo de antecipar a entrada em operação de termoelétricas contratadas no leilão de reserva de capacidade de 2026. No mesmo dia, a Comissão de Relações Exteriores do Senado também quer ouvir representantes de ministérios do governo federal. Foram convidados para a sessão integrantes do Itamaraty e de Minas e Energia para explicarem as perspectivas para a regulação do setor de minerais críticos no Brasil. Até a publicação desta matéria, o convite ainda não havia sido respondido. Reportagem
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Eu tenho certeza que esse povo vai te aplaudir de pé, Sérgio Reis!

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1: Agora vou convidar o gaiteiro para vir pertinho de nós aqui pra fazer um bufo de gaita e nós vamos dançar com ele. Vamos lá.

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0: Márcio Correia, vamos cantar uma vaneira velha de respeito, de fundamento?
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7: A previsão do tempo para esta terça-feira, dia 2, na região sul do país, é de tempo firme e temperaturas mais baixas. De acordo com o Instituto Nacional de Meteorologia, uma massa de ar frio e seco mantém o tempo estável em toda a região. No Rio Grande do Sul, o sol aparece e o frio ganha força, especialmente nas primeiras horas do dia. Em Santa Catarina e no Paraná, o céu varia entre claro e parcialmente nublado, sem previsão de chuva. Nas capitais, o destaque continua sendo frio. Em Curitiba, os termômetros marcam mínima de 9 graus. Já em Florianópolis, o tempo segue firme, com máxima de 22 graus. A umidade relativa do ar varia entre 55% e 100% em toda a região sul. Juline Pogorzelski, o tempo e a temperatura.
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7: O preço do boi gordo iniciou esta segunda-feira com alta de 0,13 no estado de São Paulo. A arroba é negociada a R$ 349,70, segundo os dados do CPEA. Já o mercado de frango apresentou recuo. O frango congelado caiu 4,87%. E é vendido a R$ 7,03 o quilo. O frango resfriado também registrou baixa de 4,73%, com a cotação de R$ 7,05 o quilo na Grande São Paulo, em São José do Rio Preto, em Descalvado. No setor suinícola, a carcaça suína especial teve valorização de 0,70% e está cotada a R$ 8,63 por quilo nos atacados da Grande São Paulo. Os levantamentos apontam alta nos preços em todos os estados analisados. Os dados são do CPEA. Reportagem Juline Pogorzelski.
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8: A abertura do mercado europeu sem tarifas para a uva brasileira começou a gerar impactos no Vale do São Francisco. A região registrou o primeiro embarque da fruta destinado à União Europeia com taxa de importação zerada, medida que deve ampliar as exportações da fruticultura nacional. O anúncio foi feito durante a caravana Frutas do Vale para o Mundo, realizada em Petrolina, no sertão de Pernambuco. O evento reuniu produtores, representantes do setor e autoridades públicas. Participaram do encontro o ministro da Agricultura e Pecuária, André de Paula, o presidente da Agência Brasileira de Promoção de Exportações e Investimentos, Apex Brasil, Laudemir Miller, o presidente da Abrafrutas, Valdir Promícia, e a presidente da CropLife Brasil, Ana Repesa. Durante o evento, Laudemir Miller destacou o tamanho do mercado europeu e o avanço das exportações brasileiras de frutas nos últimos anos. Para ele, a medida promove benefícios econômicos para o Brasil.
4: E o resultado está aqui. A gente está exportando aqui diretamente do Vale, cada vez mais uva para a Europa, com esse carregamento que vai beneficiar toda a região.
8: O ministro André de Paula afirmou que a retirada da tarifa deve aumentar a competitividade das exportações do Nordeste, principalmente no Vale do São Francisco, onde grande parte da produção enviada ao exterior tem a Europa como destino. A programação também discutiu o uso de bioinsumos e tecnologias voltadas às exigências sanitárias e ambientais do mercado internacional. Segundo a CropLife Brasil, o mercado de bioinsumos movimentou R$6,2 bilhões em 2025, com o crescimento da área tratada no país. A expectativa do setor é ampliar a presença das frutas brasileiras no mercado europeu e aumentar a geração de emprego e renda no Nordeste. Reportagem Marquesan Araújo.
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8: Uma auditoria do Tribunal de Contas da União apontou falhas na integração entre programas de transferência de renda mantidos pelo governo federal, estados e municípios. Segundo o TCU, a falta de coordenação provoca sobreposição de benefícios, dificulta o controle dos pagamentos e deixa famílias vulneráveis sem assistência. O levantamento reuniu informações de todos os estados, do Distrito Federal e de mais de 4 mil municípios brasileiros. Ao todo, foram identificados mais de 2 mil programas sociais em funcionamento no país. A auditoria encontrou 228 programas estaduais e municipais com características semelhantes ao Bolsa Família. Desses, 157 apresentaram um grau moderado ou alto de similaridade. Também foram identificados 17 programas parecidos com o Auxílio Gás. Outro ponto destacado pelo tribunal é a fila de espera para a entrada no Bolsa Família. Em outubro de 2025, quase 890 mil famílias aptas aguardavam inclusão no programa. Cerca de 488 mil delas viviam em cidades sem outro tipo de transferência de renda, além do benefício federal. A situação é considerada mais preocupante nas regiões Norte e Nordeste, onde aproximadamente 258 mil famílias não recebiam nenhum apoio complementar de estados ou municípios. O relatório também aponta problemas na gestão dos programas sociais. Mais da metade ainda funciona com planilhas eletrônicas ou controles manuais. Apenas 7% possui integração automática com o cadastro único. O tribunal determinou que o Ministério do Desenvolvimento Social apresente em até 360 dias, medidas para integrar os dados dos programas sociais estaduais e municipais ao Cadastro Único. Reportagem Marquesan Araújo.
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8: A Agência Nacional de Mineração definiu um novo entendimento sobre a distribuição dos royalties da mineração no país. A decisão foi aprovada por unanimidade pela diretoria colegiada da ANM durante a 85ª reunião ordinária pública da agência, realizada na última quarta-feira, dia 27 de maio. Com a medida, os repasses da compensação financeira pela exploração de recursos minerais na CEFEM vão seguir as regras em vigor na data em que os valores forem efetivamente arrecadados pelo poder público. Na prática, isso significa que estados e municípios só passam a ter direito aos recursos quando o dinheiro entra nos cofres públicos, e não no momento da exploração mineral. O entendimento foi consolidado por meio de uma súmula administrativa aprovada pela agência. O texto estabelece que a CEFEM aos entes beneficiários submete-se ao regime de caixa, aplicando-se à legislação vigente na data em que os valores são efetivamente arrecadados. A mudança pode afetar a divisão dos royalties em situações em que houver alteração nas regras de distribuição entre o período da exploração mineral e o recolhimento dos valores. A
10: decisão teve como base um parecer jurídico da Procuradoria Federal junto à ANM, que considera que o direito ao repasse dos royalties só se concretiza após a arrecadação dos recursos. Reportagem Marquesan Araújo.
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12: Tributaristas avaliam que a repartição do Imposto sobre Bens e Serviços, o IBS, entre estados e municípios pode desencadear disputas bilionárias entre entes federativos. O tributo substituirá gradualmente o ICMS, de competência estadual, e o ISS, de âmbito municipal. No modelo atual, a arrecadação do ICMS segue uma lógica híbrida, dividida entre o estado de origem da mercadoria e o estado de destino. Com a reforma tributária, essa lógica será substituída por um modelo integralmente baseado no destino. No novo sistema, a arrecadação do IBS pertencerá ao estado e ao município onde ocorrer o consumo do bem ou serviço. O especialista em direito tributário da PUC São Paulo, Carlos Crozara, afirma que o novo modelo tende a ampliar tensões federativas devido às desigualdades econômicas e demográficas do país.
13: A gente já sabe que vai ter assimetria, porque o Brasil, geograficamente, economicamente e demograficamente, é extremamente diverso. Então você tem pouquíssimas cidades no Brasil com muita população e muita renda. Para você ter uma ideia, a quantidade de municípios brasileiros que tem população acima de 100 mil habitantes é por volta de 400 municípios, levando em consideração um total de 5.570, e o restante é 100 mil para baixo. Então sim, tem estados e municípios que vão ficar incomodados, vão.
12: O advogado tributarista, formado pela Universidade de São Paulo, Luiz Garcia, afirma que a nova lógica de arrecadação do IBS tende a enfraquecer a chamada guerra fiscal entre os entes federativos. No modelo anterior, como parte da arrecadação permanecia no estado ou município de origem da operação, governos locais concediam benefícios fiscais para atrair empresas e investimentos. Com a adoção do princípio do destino, essa estratégia perde força.
14: Nós vamos ter um impacto considerável por parte de empresas que, buscando essas vantagens, haviam se estabelecido em determinados municípios e estados, e que agora essa realidade muda totalmente. Ou seja, elas vão ter que, muitas vezes, se reinventar, buscar soluções, buscar tentar offsetar a perda do benefício fiscal com uma melhoria operacional, mas nem sempre isso vai ser possível. O que, eventualmente, vai fazer com que empresas tenham que tomar decisões drásticas, que podem, inclusive, incluir a questão de mudança de localização.
12: Outro desafio relevante será a definição do destino das operações, especialmente em transações digitais e no comércio eletrônico. Em muitos casos, a mercadoria pode ser entregue em um estado diferente daquele em que o comprador reside. Já em serviços digitais, a complexidade aumenta. Um usuário pode contratar uma plataforma de streaming, software ou serviço online, enquanto está em constante deslocamento entre cidades, estados ou até países. Nesse cenário, os especialistas afirmam que a identificação do local efetivo de consumo, critério que determinará quem ficará com a arrecadação do IBS, ainda gera dúvidas. Segundo eles, diversos pontos ainda deverão ser esclarecidos na regulamentação e futuramente pelo Poder Judiciário. Reportagem Palombo.
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15: Após semanas de debates intensos, com destaque para a aprovação na Câmara dos Deputados da PEC que acaba com a escala 6x1, deputados e senadores terão um descanso prolongado. O feriado de Corpus Christi esfria as coisas nos próximos dias e esvazia os corredores do Congresso Nacional. A tendência, aliás, é que o mês de junho inteiro seja mais monótono, devido às festas juninas. Importante período para os parlamentares, principalmente do Nordeste, estarem próximos de suas bases eleitorais. Mas isso será assunto para uma futura reportagem. No plenário da Câmara desta semana, estão previstas sessões terça e quarta-feira. São 14 as matérias incluídas na pauta, com proeminência para projetos da área da saúde, mas considerados de baixa relevância pelos deputados, tanto que nem está prevista a reunião de líderes para a definição das prioridades. No plenário azul, as sessões também ocorrem nos mesmos dias. A principal matéria listada é a que cria a política de governança da administração pública federal, determinando que os três poderes e demais órgãos da esfera federal implementem e mantenham práticas como o acompanhamento de resultados, soluções para a melhoria de desempenho das organizações e decisões fundamentadas em evidências. Quanto à PEC da escala 6x1, agora no Senado, não há previsão de movimentações. O presidente da Casa, senador Davi Alcolumbre, do União Brasil do Amapá, ainda não deu seguimento ao projeto, ao contrário de uma alternativa ao texto aprovado pela Câmara, apresentado pelo líder da oposição, que foi enviado à Comissão de Constituição e Justiça. O senador Rogério Marinho, do PL do Rio Grande do Norte, propõe livre negociação entre empregadores e trabalhadores para a definição da carga horária e escala. Devido à semana encurtada, o trabalho das comissões, que terão sessão, ficam concentrados nos próximos dias. Nessa segunda, o grupo que analisa a atualização do faturamento das empresas enquadradas no Simples Nacional vai a Porto Alegre, Rio Grande do Sul, debater a proposta com o setor produtivo, mesmo objetivo da comissão especial sobre o aumento do fundo de participação dos municípios e criação do Fundo Constitucional do Sul e Sudeste, que discute a matéria com empresários em Santa Catarina. Ainda nessa segunda, mas no Senado, as eleições entram na mira do Conselho de Comunicação Social do Congresso. O colegiado conversa com especialistas sobre o risco de desinformação e de influência da inteligência artificial nas campanhas deste ano. Na terça, o ministro de Minas e Energia vai ser ouvido na Comissão de Minas e Energia da Câmara dos Deputados. A presença de Alexandre Silveira estava prevista para a semana passada, mas como faltou ao encontro, o convite foi transformado em convocação, quando há a obrigatoriedade de comparecimento. Silveira deve detalhar a proposta do governo de antecipar a entrada em operação de termoelétricas contratadas no leilão de reserva de capacidade de 2026. No mesmo dia, a Comissão de Relações Exteriores do Senado também quer ouvir representantes de ministérios do governo federal. Foram convidados para a sessão integrantes do Itamaraty e de Minas e Energia para explicarem as perspectivas para a regulação do setor de minerais críticos no Brasil. Até a publicação desta matéria, o convite ainda não havia sido respondido. Reportagem
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0: Obrigado.
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6: A previsão do tempo para esta terça-feira, dia 2, na região sul do país, é de tempo firme e temperaturas mais baixas. De acordo com o Instituto Nacional de Meteorologia, uma massa de ar frio e seco mantém o tempo estável em toda a região. No Rio Grande do Sul, o sol aparece e o frio ganha força, especialmente nas primeiras horas do dia. Em Santa Catarina e no Paraná, o céu varia entre claro e parcialmente nublado, sem previsão de chuva. Nas capitais, o destaque continua sendo frio. Em Curitiba, os termômetros marcam mínima de 9 graus. Já em Florianópolis, o tempo segue firme, com máxima de 22 graus. A umidade relativa do ar varia entre 55% e 100% em toda a região sul. Juline Pogorzelski, o tempo e a temperatura.
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6: O preço do boi gordo iniciou esta segunda-feira com alta de 0,13 no estado de São Paulo. A arroba é negociada a R$ 349,70, segundo os dados do CPEA. Já o mercado de frango apresentou recuo. O frango congelado caiu 4,87% e é vendido a R$ 7,03 o quilo. O frango resfriado também registrou baixa de 4,73%, com a cotação de R$ 7,05 o quilo na Grande São Paulo, em São José do Rio Preto, em Descalvado. No setor suinícola, a carcaça suína especial teve valorização de 0,70% e está cotada a R$ 8,63 por quilo nos atacados da Grande São Paulo. Os levantamentos apontam alta nos preços em todos os estados analisados. Os dados são do CPEA. Reportagem Juline Pogorzelski.
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7: A abertura do mercado europeu sem tarifas para a uva brasileira começou a gerar impactos no Vale do São Francisco. A região registrou o primeiro embarque da fruta destinado à União Europeia com taxa de importação zerada, medida que deve ampliar as exportações da fruticultura nacional. O anúncio foi feito durante a caravana Frutas do Vale para o Mundo, realizada em Petrolina, no sertão de Pernambuco. O evento reuniu produtores, representantes do setor e autoridades públicas. Participaram do encontro o ministro da Agricultura e Pecuária, André de Paula, o presidente da Agência Brasileira de Promoção de Exportações e Investimentos, Apex Brasil, Claudemir Miller, o presidente da Abrafrutas, Valdir Promícia, e a presidente da CropLife Brasil, Ana Repesa. Durante o evento, Claudemir Miller destacou o tamanho do mercado europeu e o avanço das exportações brasileiras de frutas nos últimos anos. Para ele, a medida promove benefícios econômicos para o Brasil.
8: E o resultado está aqui. A gente está exportando aqui diretamente do Vale, cada vez mais uva para a Europa, com esse carregamento que vai beneficiar toda a região.
7: O ministro André de Paula afirmou que a retirada da tarifa deve aumentar a competitividade das exportações do Nordeste, principalmente no Vale do São Francisco, onde grande parte da produção enviada ao exterior tem a Europa como destino. A programação também discutiu o uso de bioinsumos e tecnologias voltadas às exigências sanitárias e ambientais do mercado internacional. Segundo a CropLife Brasil, o mercado de bioinsumos movimentou R$6,2 bilhões em 2025, com o crescimento da área tratada no país. A expectativa do setor é ampliar a presença das frutas brasileiras no mercado europeu e aumentar a geração de emprego e renda no Nordeste. Reportagem Marquesan Araújo.
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7: Uma auditoria do Tribunal de Contas da União apontou falhas na integração entre programas de transferência de renda mantidos pelo governo federal, estados e municípios. Segundo o TCU, a falta de coordenação provoca sobreposição de benefícios, dificulta o controle dos pagamentos e deixa famílias vulneráveis sem assistência. O levantamento reuniu informações de todos os estados, do Distrito Federal e de mais de 4 mil municípios brasileiros. Ao todo, foram identificados mais de 2 mil programas sociais em funcionamento no país. A auditoria encontrou 228 programas estaduais e municipais com características semelhantes ao Bolsa Família. Desses, 157 apresentaram um grau moderado ou alto de similaridade. Também foram identificados 17 programas parecidos com o Auxílio Gás. Outro ponto destacado pelo tribunal é a fila de espera para a entrada no Bolsa Família. Em outubro de 2025, quase 890 mil famílias aptas aguardavam inclusão no programa. Cerca de 488 mil delas viviam em cidades sem outro tipo de transferência de renda, além do benefício federal. A situação é considerada mais preocupante nas regiões Norte e Nordeste, onde aproximadamente 258 mil famílias não recebiam nenhum apoio complementar de estados ou municípios. O relatório também aponta problemas na gestão dos programas sociais. Mais da metade ainda funciona com planilhas eletrônicas ou controles manuais. Apenas 7% possui integração automática com o cadastro único. O tribunal determinou que o Ministério do Desenvolvimento Social apresente em até 360 dias, medidas para integrar os dados dos programas sociais estaduais e municipais ao Cadastro Único. Reportagem Marquesan Araújo.
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7: A Agência Nacional de Mineração definiu um novo entendimento sobre a distribuição dos royalties da mineração no país. A decisão foi aprovada por unanimidade pela diretoria colegiada da ANM durante a 85ª reunião ordinária pública da agência, realizada na última quarta-feira, dia 27 de maio. Com a medida, os repasses da compensação financeira pela exploração de recursos minerais na CEFEM vão seguir as regras em vigor na data em que os valores forem efetivamente arrecadados pelo poder público. Na prática, isso significa que estados e municípios só passam a ter direito aos recursos quando o dinheiro entra nos cofres públicos, e não no momento da exploração mineral. O entendimento foi consolidado por meio de uma súmula administrativa aprovada pela agência. O texto estabelece que a CEFEM aos entes beneficiários submete-se ao regime de caixa, aplicando-se à legislação vigente na data em que os valores são efetivamente arrecadados. A mudança pode afetar a divisão dos royalties em situações em que houver alteração nas regras de distribuição entre o período da exploração mineral e o recolhimento dos valores. A decisão teve como base um parecer jurídico da Procuradoria Federal junto à ANM, que considera que o direito ao repasse dos royalties só se concretiza após a arrecadação dos recursos. Reportagem Marquesan Araújo.
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11: Tributaristas avaliam que a repartição do Imposto sobre Bens e Serviços, o IBS, entre estados e municípios pode desencadear disputas bilionárias entre entes federativos. O tributo substituirá gradualmente o ICMS, de competência estadual, e o ISS, de âmbito municipal. No modelo atual, a arrecadação do ICMS segue uma lógica híbrida, dividida entre o estado de origem da mercadoria e o estado de destino. Com a reforma tributária, essa lógica será substituída por um modelo integralmente baseado no destino. No novo sistema, a arrecadação do IBS pertencerá ao estado e ao município onde ocorrer o consumo do bem ou serviço. O especialista em direito tributário da PUC São Paulo, Carlos Crozara, afirma que o novo modelo tende a ampliar tensões federativas devido às desigualdades econômicas e demográficas do país.
12: A gente já sabe que vai ter assimetria, porque o Brasil, geograficamente, economicamente e demograficamente, é extremamente diverso. Então você tem pouquíssimas cidades no Brasil com muita população e muita renda. Para você ter uma ideia, a quantidade de municípios brasileiros que tem população acima de 100 mil habitantes é por volta de 400 municípios, levando em consideração um total de 5.570, e o restante é 100 mil para baixo. Então sim, tem estados e municípios que vão ficar incomodados, vão.
11: O advogado tributarista, formado pela Universidade de São Paulo, Luiz Garcia, afirma que a nova lógica de arrecadação do IBS tende a enfraquecer a chamada guerra fiscal entre os entes federativos. No modelo anterior, como parte da arrecadação permanecia no estado ou município de origem da operação, governos locais concediam benefícios fiscais para atrair empresas e investimentos. Com a adoção do princípio do destino, essa estratégia perde força.
13: Nós vamos ter um impacto considerável por parte de empresas que, buscando essas vantagens, haviam se estabelecido em determinados municípios e estados, e que agora essa realidade muda totalmente. Ou seja, elas vão ter que, muitas vezes, se reinventar, buscar soluções, buscar tentar offsetar a perda do benefício fiscal com uma melhoria operacional, mas nem sempre isso vai ser possível. O que, eventualmente, vai fazer com que empresas tenham que tomar decisões drásticas, que podem, inclusive, incluir a questão de mudança de localização.
11: Outro desafio relevante será a definição do destino das operações, especialmente em transações digitais e no comércio eletrônico. Em muitos casos, a mercadoria pode ser entregue em um estado diferente daquele em que o comprador reside. Já em serviços digitais, a complexidade aumenta. Um usuário pode contratar uma plataforma de streaming, software ou serviço online, enquanto está em constante deslocamento entre cidades, estados ou até países. Nesse cenário, os especialistas afirmam que a identificação do local efetivo de consumo, critério que determinará quem ficará com a arrecadação do IBS, ainda gera dúvidas. Segundo eles, diversos pontos ainda deverão ser esclarecidos na regulamentação e futuramente pelo Poder Judiciário. Reportagem Paloma Custódio.
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14: Após semanas de debates intensos, com destaque para a aprovação na Câmara dos Deputados da PEC que acaba com a escala 6x1, deputados e senadores terão um descanso prolongado. O feriado de Corpus Christi esfria as coisas nos próximos dias e esvazia os corredores do Congresso Nacional. A tendência, aliás, é que o mês de junho inteiro seja mais monótono, devido às festas juninas, importante período para os parlamentares, principalmente do Nordeste, estarem próximos de suas bases eleitorais. Mas isso será assunto para uma futura reportagem. No plenário da Câmara desta semana, estão previstas sessões terça e quarta-feira. São 14 as matérias incluídas na pauta, com proeminência para projetos da área da saúde, mas considerados de baixa relevância pelos deputados, tanto que nem está prevista a reunião de líderes para definição das prioridades. No plenário azul, as sessões também ocorrem nos mesmos dias. A principal matéria listada é a que cria a política de governança da administração pública federal, determinando que os três poderes e demais órgãos da esfera federal implementem e mantenham práticas como o acompanhamento de resultados, soluções para a melhoria de desempenho das organizações e decisões fundamentadas em evidências. Quanto à PEC da escala 6x1, agora no Senado, não há previsão de movimentações. O presidente da Casa, senador Davi Alcolumbre, do União Brasil do Amapá, ainda não deu seguimento ao projeto, ao contrário de uma alternativa ao texto aprovado pela Câmara, apresentado pelo líder da oposição, que foi enviada à Comissão de Constituição e Justiça. O senador Rogério Marinho, do PL do Rio Grande do Norte, propõe livre negociação entre empregadores e trabalhadores para definição da carga horária e escala. Devido à semana encurtada, o trabalho das comissões, que terão sessão, ficam concentrados nos próximos dias. Nesta segunda, o grupo que analisa a atualização do faturamento das empresas enquadradas no Simples Nacional vai a Porto Alegre, Rio Grande do Sul, debater a proposta com o setor produtivo, mesmo objetivo da comissão especial sobre o aumento do fundo de participação dos municípios e criação do Fundo Constitucional do Sul e Sudeste, que discute a matéria com empresários em Santa Catarina. Ainda nessa segunda, mas no Senado, as eleições entram na mira do Conselho de Comunicação Social do Congresso. O colegiado conversa com especialistas sobre o risco de desinformação e de influência da inteligência artificial nas campanhas deste ano. Na terça, o ministro de Minas e Energia vai ser ouvido na Comissão de Minas e Energia da Câmara dos Deputados. A presença de Alexandre Silveira estava prevista para a semana passada, mas como faltou ao encontro, o convite foi transformado em convocação, quando há a obrigatoriedade de comparecimento. Silveira deve detalhar a proposta do governo de antecipar a entrada em operação de termoelétricas contratadas no leilão de reserva de capacidade de 2026. No mesmo dia, a Comissão de Relações Exteriores do Senado também quer ouvir representantes de ministérios do governo federal. Foram convidados para a sessão integrantes do Itamaraty e de Minas e Energia para explicarem as perspectivas para a regulação do setor de minerais críticos no Brasil. Até a publicação desta matéria, o convite ainda não havia sido respondido. Reportagem
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0: felicidade imensa participar com vocês. Obrigado pelo carinho. Obrigado, obrigado pelo convite.
1: Prazer demais, dá um abraço.
0: Que música apaixonada, obrigado. Que música linda, rapaz. Moda,